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1: 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Também com preocupação de eu de logo muzuza lá de Samacono vai ser saindo a Julieta Lindes vai nem que prazo até setembro outubro agora muzuza mas já tá chovendo escuro dumba escuro não colou Samacoso muito ana chuva chuva sanyana chile de chile Madureira chuva chuva sanyana o chão mau Aninuki demon. Ah, amen, amen, amen. A palavra de Deus. Mas aí, já, entendi, né? Só que aí, só casada, né? Só pesa. O ano que ele lançou, o ambiente vai à frente. O Fred está de jogar com o Maninho, com o Maninho. E o Maninho já confirmou-me várias vezes, só que ama aquela bem. O gajo recebe 10 mil por mês, mas nem compra comida para a casa dele. E também ela baixa, olha. Olha a Marua do Araújo, olha. É, isso é super, isso não vai saco, mas é para estar comendo.
2: Vadim, привет. Я не могу ничего сделать с Western Union. Поставлен полностью весь запрет. Не знаю, попробую через Таню, но это немножко время. Буду звонить Тане, попробую через нее или через кого-нибудь другого переслать. На этой неделе позвоню еще раз.
3: Paul Leo Rojas. Hola, hermano, ¿cómo estás? Espero que estés muy bien, hermano. Nosotros estamos acá tranquilos en la casa, hijo. No te preocupes, ¿ya? Estamos bien con mamá, toda la familia. Mamá ahorita en Agüeitía conmigo, hijo, ¿ya? Así para turnarnos, mamá, con nosotros de acá en la Agüeitía. Estamos ahí. A veces sacamos a pasear los domingos. Tú sabes cómo yo soy. Yo salgo a veces los domingos a pasear. Nos vamos a dar la vuelta. Los domingos comemos en la calle. Damos gustitos a mamá porque mamá se merece. Sí, hijo, ya. No va a estar preocupante, hijo. Yo quisiera, cuánto me duele, hermano, ¿verdad? Estés a mi lado, hermano. Yo te extraño, hermanito, ¿ya? Yo te quiero mucho, hermano, ¿ya? Te cuidas, hermanito, por favor, ¿ya, papá? Te cuidas mucho, hermano. Yo te quiero, papi. Yo te estimo bastante, hermano, ¿verdad? Me haces falta mucho, hermano, ¿ya? Ahí te paso con Gael también, hijo.
4: Hola, tío Jim. Te quiero mucho. Porque Jesús que te cuide y yo te quiero mucho.
5: Hola, papi. Jim, ¿escuchas? Papi, te extraño mucho. ¿Cuándo vas a estar por acá viniendo?
6: Mensaje para Elton. Oi, meu filho. Tudo bem? Aqui é sexta-feira. Vamos correr aí na semana. Mamãe tá bem. Passando aí para te desejar uma boa semana. Uma semana de paz, de prosperidade. Dizer que eu te amo muito, que eu tô com muita saudade de você, viu? Fica na paz do Senhor, que Deus te abençoe. Continue estudando, continue batalhando, buscando sempre o melhor, tá certo? E mamãe quer dizer pra você que te amo muito, tá bom? Fica com Deus, Deus te abençoe. E até a próxima semana, meu filho. Tenha uma boa semana, que Jesus te guarde e te ilumine. Beijo.
7: Recebi suas cartas, viu? Respondi. Essa semana eu tô te mandando mais 10 músicas aí pelo correio. Espero que tu esteja bem. Acalma teu coração que vai dar tudo certo. Mandei uma carta aí bem explicativa pra você. Mandei hoje. A Angel recebeu hoje.

0: que ela tá mandando essa semana. Tenha uma boa semana, fica na paz de Deus. Te peço para ter um pouquinho de paciência que vai dar tudo certo, viu? Se acalme, não se aperreie, que eu tô aqui com você. Não saio de perto de você por nada, tá certo?
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2: Oi Braga, tudo bem? Como tá você, moço? Aqui tá muito frio. Estamos passando por uma onda de muito frio. Espero que você esteja bem e receba essa mensagem. Te falei com a sua família, eles estão bem, tá? Ó, se liga nessa. Avião sem asa, fogueira sem brasa, sou eu assim sem você. Futebol sem bola, piu-piu fora, sem frajola, sou eu assim sem você. O resto tu sabe, né? E aí, você tá bem? Qualquer coisa, me manda carta pelo padre Fernando, tá bom? Um beijo, um abraço, confia em Deus, faz suas orações. Estou fazendo aqui as orações, tá bom?
3: Tudo bem, Medina? Como estás? Tudo bem por aí? Melhorou? Como estás? Da Costa, tudo bem? Espero que esteja tudo bem por aí. Por aqui estamos tudo bem. Dona Marilene, estou bem. Cuidando das crianças lá. A Kelly está bem lá no litoral. Falamos, acompanhando aqui os casos. Como estás? E te passar uma informação. Dia 25/9 será a sua próxima audiência. A última. Ok? 25/9, estamos acompanhando, tentando ajudar. Vimos aqui que teve negativa da liminar para a fiança, mas fique tranquilo, estamos acompanhando aqui.
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1: Fernandes da Silva. É, te amo muito, tu sabes disso. Bom, neste friozinho só consigo pensar em ti. Espero que também eu esteja ali no teu coração, como sempre estive, né? E, enfim, estou aqui caminhando nesta cidade, nossa cidade, sonhando, fazendo planos e te esperando, né? Te amo muito, vida. Te amo muito. Tenho muita coisa para falar, mas às vezes é tão difícil traduzir aquilo que a gente sente, né? Eu só quero que Deus te cuide, te guarde, te proteja e te livre de todo o mal. És muito especial para mim. Volta para mim. Volta para ficar. Volta para ficar do meu lado. Para a gente passear muito. Beijo.
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1: Leandro Teles Correia, boa noite, meu filho. Tudo bem com você? A mãe está com muita saudade de você, tá? A doutora teve aqui esse fim de semana, dormiu aqui na mãe. Adorei ela, tá bom, meu filho? Rezo por Nossa Senhora te proteger todo dia, te abençoar. Eu te amo muito, Jesus também te ama. Te amo muito, muito. Nossa Senhora que te proteja e te abençoe. Um beijo, fica com Deus. Te amo, te amo, te amo.
2: Bom dia, irmão Diego. Tenha um dia abençoado aí. Estamos aqui esperando você. Vem logo, hein, mano. Estamos com saudade de você. Não esqueça de você, não, irmão. Fica com Deus aí. Tamo aí, tá?
3: Meu amigo, tô morrendo de saudade de você. Espero que você esteja bem. Espero que você esteja gostando do meu trabalho. Eu tô aqui por você. Conheci sua mãe esse final de semana, já roubei pra mim. A Solange já roubei faz tempo. Você perdeu, desculpa. São pessoas maravilhosas e muito em breve você vai estar aqui com a gente. Muito em breve, com muita luta, porque eu não aceito não, né? Então, não vai ter como. Eu vou lutar até o final, até o último suspiro. Só vou parar se eu morrer para você estar com a gente. Fica com Deus, um beijo.
4: Oi, meu irmão, tudo bem? Como é que você tá? Aqui tá tudo bem, graças a Deus. Tá muito frio, a mãe tá bem. E você, como é que tá a saúde? Eu mandei carta pelo consulado. Mandei carta pela Marília, mandei carta pela Sheila, pelo padre Fernando Munhões, mandei também. Você deve receber, acho que as cartas demorou para chegar aí, por causa que teve feriado, né? Mas tá todo mundo bem aqui, tá? Com a graça de Deus. Me escreve, me dá notícias, viu? Como é que tá a tua saúde, como é que você tá, viu? Tô muito preocupada com essa sua hérnia, tá bom, meu irmão? Não sei se você escutou a mensagem que o Walter mandou para você, tá? Tá te mandando um abração, seja forte, eu te amo.
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9: Essa mensagem é para o meu filho João Gabriel. Oi filho, tudo bem? Como é que você está? Por aqui está todo mundo bem, graças a Deus. Tudo certo, Isa está bem. Recebi tuas cartas que você mandou pela Marília. E mandei a do Rodrigo também. Ele pediu para quando fosse, você fosse ligar, eles iam tentar vir aqui para ver se conseguia falar contigo. Tá, tá tudo bem aqui. Eu vou passar aqui para Isa falar um pouquinho, tá? Fala com seu pai.
10: Oi, papai. Quanto dia você vai vir? Eu tô com saudade.
9: Fala um beijo, te amo.
10: Um beijo, te amo. Eu gosto muito de você.
9: E só um pouquinho que tem um amigo teu aqui que quer falar também.
10: Eu quero falar mais.
11: Daí, papai. Como é que tá, meu querido? Espero que esteja bem, tá, negão? Ah, o papai está sempre aqui do teu lado, tá, pai? Não vou falar muito para não tirar muito tempo de vocês aqui, tá? Da família. Mas eu tô sempre junto com a família, tá, Joãozinho? Te amo, tá, negão? Foca, foca, respira fundo, pai. Agora é só o foco, tá, negão? Te amo, tá?
12: Mensagem para Moisés Garcia Telles. Primo, que mais, papá? Bien, ok? Espero que vaya muy bien. Espero que esté haciendo las cosas muy bien. Hermano, todos los amigos me preguntan por usted, todo el mundo le manda muchas saludes, muchos abrazos, que esperan que esté muy bien, la familia también, hermano, todos lo recordamos mucho, lo queremos mucho, nos hace mucha falta, hermano, hago un esfuerzo bastante grande, hermano, para que allá estudie, trabaje, mientras que puede resolver la situación. Un abrazo, hermano, muy grande, lo quiero mucho.
13: Hola, papi, ¿cómo estás, papi? Espero que estés bien. Siento mucho no haberte escrito esta semana, pero he tenido una semana muy, muy pesada. Pero bueno, mañana te escribo para que te llegue cartica la semana entrante. Te quiero mucho, que Dios te bendiga. Todo está bien, en las cartas te cuento todos los chismecitos con detalles. Te quiero mucho, cuídate mucho, que espero que estés muy, muy bien, dentro de lo que cabe, lógicamente. Me alegra que estés recibiendo mis mensajes y mis cartas. Espero que hayas recibido la carta de la tía Marta. También te manda muchos besos, muchos abrazos, la abuela también.